0: 7:50.
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1: 8 horas e 14 minutos.
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4: A ideia de apologia ao crime é usada pelo Estado como ferramenta de repressão à cultura negra e periférica. Em vez de entender as letras de funk e rap como os relatos de uma vivência concreta nas favelas, autoridades interpretam essas expressões como incentivo ao crime. O caso do MC Pose do Rodo é mais um exemplo disso. Investigado e preso sob essa justificativa, ele se torna alvo não por suas ações, mas por dar voz a uma realidade incômoda para as elites. Mas a pergunta que não quer calar é: por que o Estado busca fazer isso?
5: Por quê? Toda essa covardia comigo, mulher.

Desde muito tempo, a cultura de favela é vista com desconfiança e marginalização. A chamada Lei Anti-Oruan tenta impedir artistas de sequer cantarem sobre o que viveram. É um movimento claro de censura moderna, que reforça o controle social sobre corpos negros e pobres. O conceito de apologia é vago e seletivo, só se aplica a pretos e favelados. Enquanto autores brancos de novelas, filmes e livros seguem chamados de artistas, mesmo quando romantizam o crime.

0: mas o mundo me fez assim.
1: O que está em jogo não são apenas letras de músicas, mas o direito de existir, sonhar e crescer. Quando criminalizam funk, estão fechando portas para jovens que encontram no microfone uma rota de fuga do tráfico e da violência. O sucesso desses artistas incomoda porque rompe com o papel social que esperam que o negro cumpra. É um jogo de aparência. Quando a repressão chega, não precisa de provas, só de um alvo. Isso ecoa a lógica da escravização, em que o castigo de um serve de lição para todos. A criminalização da cultura negra serve à manutenção de um poder que teme qualquer ameaça vinda de baixo. A favela sabe, o problema não é o artista, é o sistema. Quando o Estado prende o MC, tenta mostrar serviço, mas esconde sua falência em oferecer alternativas reais à juventude periférica. O cantor vira símbolo de algo maior, da tentativa constante de silenciar quem ousa contar a verdade do morro com ritmo e batida. O combate à apologia não é sobre segurança pública, é sobre controle social. Cada avanço da cultura preta e periférica é recebido com repressão institucional. Quando tiram o artista do palco, tiram também a esperança de milhares que se inspiram nele. Mas a favela segue resistindo, porque sabe que cantar o que se vive não é crime. Crime é negar dignidade a quem sempre foi.

0: deixado de lado. Alan José, para o Não Parece, Mas É Política.
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0: dadas para enfrentar a violência, o número de mortes, o crime organizado e outras tantas questões urgentes. Nessa campanha, muito se fala em aumentar o número de prisões, mas será que isso resolve? Por isso, o programa de hoje pergunta quais os projetos para a segurança pública estão em disputa nessas eleições. A gente recebe o professor da pós-graduação de Sociologia da UFPE e coordenador do Núcleo de Estudos e Pesquisas em Crime, Violência e Políticas Públicas de Segurança, José Luiz Raton. Então, seja muito bem-vindo. Obrigada pela presença. Também convidamos a coordenadora do DAJOP, que é o Gabinete de Assessoria Jurídica às Organizações Populares, Edna Jatobá. Edna, muito bem-vinda. Obrigada.
1: Eu que agradeço.

0: É tudo hoje, né? Mas para delinear qual é a questão, qual é o problema que a gente está tratando aqui hoje, quais os problemas, o conjunto de problemas.
1: Não é uma lista exaustiva, né? E ela também vai modificando a partir do ponto de vista de quem está enumerando esses problemas. Se a gente parte do ponto de vista do governo federal, ele vai trazer muito a questão do crime organizado, né? Do combate à lavagem de dinheiro, do combate a como esse crime organizado ele vem interferindo na dinâmica das populações.

você vai ver que os crimes, eles são mais concretos, palpáveis. É aquilo que me incomoda imediatamente, é aquilo que me traz medo imediatamente. É, no caso das mulheres, é a violência doméstica, a violência sexual, a possibilidade de ser vítima de feminicídio. É, ainda para as mulheres mães, a possibilidade do seu filho sofrer uma violência policial, ser

ele esteve com os pais. Tenha 40 mil homicídios por ano. Dentro da violência letal, nós temos um

feminicídio. É bom concluir esse combo da violência contra as mulheres, especialmente o feminicídio, e associado a isso, a letalidade policial. É que a resposta do Estado é uma resposta que é problemática no sentido de que

mais, nas quais o Brasil está inserido, que ainda fomos dizer, a relação das organizações criminosas, né, do crime organizado em todos os níveis, e aí nós não podemos pensar, chamar de crime organizado.

ações, mas também o seu espalhamento pela economia formal, pela economia legal, onde a gente percebe hoje que é difícil separar o que é legal e o que é ilegal. A presença dentro do Estado, a participação dentro dos setores da economia, nós podemos dizer hoje que ninguém está isento de participar da economia ilegal, portanto, nesse momento, o crime organizado faz em todos os níveis, bancos, indústrias, empresas, as aplicações.

0: que é totalmente racista, né? Quando a gente vê, tem os dados que a cada 23 minutos um jovem negro está sendo assassinado. Né? Imagine esse sistema de El Salvador, que quem ela queria mesmo para a prisão, né? Quem ela queria as pessoas negras.
1: Só podemos
0: saber aprofundar bastante o roteiro. Né? Independente disso, não tem lógica nenhuma ser implantado um sistema desse aqui no Brasil.
2: Eu acho que é assim, complementando o que foi dito, por Arnaldo, a questão, assim, em El Salvador, ela corrige totalmente em relação a

Sim, porque, primeiro, como você é extremamente autoritário e discricionário, o que significa que as pessoas estão sendo presas de forma indiscriminada. Indiscriminada. Não é um processo de um desenho lógico de uma política pública que visa acabar com grupos organizados que tenham estado produzindo violência. Segundo, ele está vinculado a interesses econômicos internos e externos. Ele está dialogando de uma forma subserviente.

acontece é que parte do que esse pessoal é dito só foi possível para Bukele fazer isso, estabelecendo acordo com uma das grandes organizações criminosas.

uma sociedade absolutamente autoritária e, obviamente, na América Latina, contra aqueles que são os mais vulneráveis, sempre, dificilmente, efetivamente, as pessoas que estão

financeira do envolvimento de extrema-direita na Colômbia, que promove, além de ser uma mistura de El Salvador com Filipinas, de Bukele com Duterte, o antigo presidente das Filipinas, em que você tinha um extermínio oficial praticado pelo Estado contra pessoas em situação de vulnerabilidade, que parte delas tinha cometido crime. Então, pode compreender por que esse modelo é modelo. E fazendo essa conta que ainda não fosse, nós já crescemos muito. Se a gente pensar em 2 bilhões, então em 2% da população encarcerada, nós vamos ter mais de 4 milhões de pessoas encarceradas no Brasil. Encarceradas, isso é insustentável. A gente tem que perguntar a que tipo de interesse isso está relacionado, né, do ponto de vista econômico também.

Passei para essa pública 3 pontos, que ela traz com muita força a questão da repressão, do punitivismo e da eliminação. Esses 3 pontos são muito fortes. A gente vê isso. Porque eu volto de novo para a questão do racial. Acho que é um ponto que

nota fiscal no bolso. Então, é uma coisa que é muito impressionante, porque a gente vê os dados que estão aí. Então, há uma repressão, né, imensa no punitivismo. Parece que o punitivismo vai diminuir a violência. A gente vê que isso não acontece, mas no caso das mulheres, isso está muito provado que não acontece. A gente quer o punitivismo, a gente quer que os feminicídios sejam presos, sejam punidos, mas a gente quer que tenha uma prevenção. A gente não quer que as mulheres morram. A gente não quer a luta depois que ela está morta. A gente quer que elas permaneçam vivas, né? Então, tem luta com as mulheres, o número maior são as mulheres negras também. Quer dizer, a gente está em todos esses índices, né? Não sei o que vocês acham, como vocês veem isso. Isso me parece.

que você abandona, ou abandona não, você busca o equilíbrio entre ações repressivas e ações preventivas, você corre o risco de resolver o problema. E me parece que não se tem, ao fim e ao cabo, vontade política de resolver a questão da segurança pública no Brasil. Porque o punitivismo, ele é tão óbvio, o punitivismo, ele acontece depois que tudo deu errado. A segurança, depois que a mulher morreu, depois que o adolescente foi morto pela polícia, depois que o menino que roubou a bicicleta foi linchado, depois que o celular foi roubado. Então, o punitivismo, ele parte daí. Se fosse uma estratégia de dissuadir as pessoas, não, porque você vai ser preso, vai passar um tempo na prisão. Quem quer ficar preso nas prisões brasileiras? Os níveis de tortura altíssimos. O Supremo Tribunal Federal, não vou nem abrir esse parênteses, colocando como um sistema de coisas inconstitucional, né, com os níveis de tortura, com os níveis de tratamento desumano, com a degradante. Então já não é um espaço, essas pessoas não querem entrar lá. E não é só a certeza da impunidade, né? Que aí se aposta nisso. Não, se a gente fizer leis mais duras e prender mais e as pessoas forem presas, a gente não teria um índice de esclarecimento de homicídios tão baixo no Brasil. Segundo o Sou da Paz, não chega nem a 4 a cada 10 pessoas.

para chegar até lá? Qual é a cor dessas pessoas? Qual é a cor das mulheres que estão encarceradas? E por que elas estão encarceradas? Quando a gente vê crimes contra a vida, é minoria dentro desse sistema. Então, não dá para a gente pensar num sistema punitivista.

criação de estratégias baseadas em evidências que possam efetivamente reduzir o impacto dessas organizações no funcionamento da economia, da sociedade, do Estado. Esse é um ponto.

0: oportunidade para você desenvolver estratégias para que amanhã os meninos e as meninas não morram nos espaços periféricos vinculados a todo tipo de estrutura econômica, social, que já está produzindo essas mortes. E isso significa que o principal problema não é o varejo de drogas no Brasil. A entrada das organizações do sistema de justiça criminal, das polícias do varejo de drogas, ela torna o varejo de drogas mais violento. Ela precisa ser mais inteligente nisso. Nós temos que pensar, né? Nós não temos política para ingresso no Brasil.
1: Nenhuma.
0: Nenhuma, nem daqueles que saem dos regimes fechados.

sai. E esse processo de obrigação é mesmo criar relações delas com parte daqueles que estão dirigindo organizações criminosas. Elas não têm opção a não ser voltar para os mesmos círculos.

emprestadas às responsabilidades. E nós precisamos ter uma capacidade de investigação, esse é um problema, né? Uma capacidade de investigação de homicídios no Brasil que possibilite, né, identificar, né, quem está matando, porque a lógica do homicídio é pouca gente mata muita gente.

0: Pedi que isso aconteça. Ananiel me ofereceu alternativas para quem se envolveu nessas atividades e cumpriu a pena que foi estabelecida pelo Estado. Posso retornar de uma forma que não entre nesse ciclo de reprodução da violência. Então, para isso, isso é muito importante. E parece que às vezes fica fora do debate. Nós somos às vezes por cento do debate, senão a gente não consegue efetivamente produzir resultado.
1: É muito importante essa questão. Inclusive, eu queria.

de igreja. As políticas públicas de educação e social e saúde no Brasil, elas têm um sistema organizado dentro do Pacto Federativo que define o papel do governo federal, o papel dos governos estaduais, o papel dos governos municipais. Segurança pública é a última no processo de democracia.

aspectos sociais, pelas organizações da sociedade civil, pela universidade, por todos os gestores. Então, o que acontece? A PEC da segurança pública, ela constitucionaliza.

cidades. E isso deve obrigar os estados a fazerem isso e os municípios, porque ao definir essas tarefas, o município e o estado só recebem recurso se ele produz informação de boa qualidade e não tem política nenhuma política pública sem informação de qualidade. Se ele não controla a letalidade policial do seu estado,

seria um pacto federativo voltado para a resolução do problema daquela área, e ele vai incorporar prevenção, repressão, produção da informação, participação social, todas essas características que qualquer parte pública de segurança tem que ter.

importante a gente ter a PEC. E é importante a gente ter uma PEC que ela se destina para dar segurança pública. Né? E a gente entenda que políticas de encarceramento,

discussão de armar ou não as guardas municipais. A gente tem que entender agora qual é o papel do município também para além da prevenção e do poder de polícia. Os municípios, eles estão investindo recursos em segurança, vídeo monitoramento, centrais de controle, eram coisas que não se viam executadas pelo município. Então, como é que eles vão articular isso? Como é que eles são articulados nesse sistema?

recurso desse sistema de segurança pública, passando pelo controle externo, por padronização da formação dos profissionais de segurança, uso da força, transparência, produção de dados, fortalecimento e independência de ouvidorias e corregedorias, não é só elas existirem na pele da segurança pública. Como é que vai ser definido quem está lá? Quais são os critérios que vão definir a autonomia? Como é que vai ser escolhido, né, esses profissionais? Então, a gente, até que é importante, mas ela, bem de longe, ela vai dar conta sozinha da maneira como está de resolver os problemas que a gente tem hoje, que é um passo importante.

quase acreditando de política bancária, só acreditando de prevenção, evitar que os meninos morram, e as meninas amanhã e não daqui a. E eu estou completamente de acordo que a ideia de segurança pública, a ideia de segurança pública não envolve apenas prevenção, então não envolve apenas as polícias. A gente precisa de polícias melhores, precisa. A gente precisa de integração das polícias, precisa de integração das polícias com os setores do sistema de justiça que participam da política de segurança, precisa. Agora, e eu estou completamente de

o professor Wesley a pensar nisso. O segundo passo é a criação dos instrumentos normativos da legislação infraconstitucional. E essa discussão vai para a legislação infraconstitucional, ela vai ter que entrar na prevenção, ela vai ter que entrar na política progresso, ela vai ter que entrar nas formas de regular o funcionamento da dignidade do funcionamento do sistema penitenciário. Ela tem um conjunto de coisas e obrigar os municípios a atuarem na área de prevenção de uma forma explícita. O município hoje não está proibido de atuar na área de prevenção, ele apenas não atua. Ele apenas não atua nos municípios todos. Então, a PEC obriga o município, de alguma forma, a atuar nessas áreas. Né? A parte de violência contra a mulher, por exemplo, se a gente pensar em violência contra a criança e adolescente, os municípios são absolutamente insuficientes para essa

esforço que vai durar décadas de construir mecanismos institucionais e políticas públicas baseadas em evidências. Acho que esse ponto que a gente tocou, acho que é muito relevante também. O Ministério Público hoje é responsável pelo constitucional para controlar a atividade policial. O Ministério Público hoje não dá conta de fazer isso. Então, nós temos assim, aqui em Pernambuco, nós tivemos recentemente uma promotora que tinha uma capacidade de articulação muito grande, que dedicou prioridade para o tema, né, doutora Helena Martins, e foi um momento importante, né, de atuação do Ministério Público nessa área, mas nós somos lá do Ministério Público de Pernambuco e de outros estados do país não tem atuado nessa área. Nós temos que discutir o Ministério Público, mas se a única instância para isso, nós vamos precisar construir outras instâncias de controle externo, atividade policial, que sejam regulamentadas, porque esse modelo hoje não controla as polícias. Nós vamos ter que construir, digamos assim, obrigando, né, mas democraticamente as polícias a encontrarem mecanismos de regulação

0: muito importante. Eu acho que até que não seja isso, mas ela é apenas um recorde, ela é apenas o início do caminho, mas sem ela, a gente não obriga estados, o federal, os estados e municípios a parar, não.
1: Para você que chegou agora, este é o terceiro episódio da série especial. O que define seu voto? O que seu voto define? Nosso tema de hoje é segurança pública.

alinhamento, inclusive, com o governo Trump, né? Quais são as consequências para o Brasil?

enfrentar organizações criminosas que têm atuação em mais de um país, no mundo, no continente. Isso pode ser estreitado, esses mecanismos podem ser estreitados de uma forma que não passa por essa proposta que o candidato do PL propõe e que segue as orientações do atual governante dos Estados Unidos. Por quê? Porque, primeiro, de um ponto de vista lógico, essas não são organizações criminosas que têm motivação de natureza política, ideológica. Elas não têm. Não são organizações criminosas como existem várias organizações criminosas no mundo todo. É curiosa a seletividade do governo americano em definir algumas organizações criminosas como terroristas e outras não. Por exemplo, a Ku Klux Klan é uma organização terrorista. Então, isso cria um problema de

Marcos Tela, com nós aqui que estamos fazendo o pensamento, que esse é o instrumento de interferência em outros países. Então, você tem um problema aí, que além do equívoco de classificar uma organização criminosa como organização terrorista, você tem um problema de interferir no funcionamento social, político, econômico de outros países. Como aconteceu com a Colômbia e com a Venezuela recentemente, com a Venezuela de forma mais grave, com a Colômbia através daqueles ataques a barcos, tanto no Pacífico quanto no Caribe. E isso abre um precedente para quebra de soberania. Então, essa questão da soberania nacional, nós precisamos resolver este tema nacionalmente, usando os nossos recursos definidos a partir do debate democrático aqui dentro. Podemos colaborar e devemos colaborar com outros países, inclusive com os Estados Unidos, mas esse não é um assunto. Nossa, sofre ingerência de um governo estrangeiro. E terceiro, que isso, a aplicação disso, ela é absolutamente problemática. A lei antivacina foi aplicada algumas vezes aí, em outras, e depois ela foi aprovada. Ela pegou pichador, ela pegou pessoas do varejo de drogas com pouquíssima passagem pela polícia. Ou seja, nós estamos gerando um impacto da lei de facção. Ela pode gerar um mecanismo disso de forma tão definida. E o seu agravamento da lei de facção está conectada com essa percepção de que são organizações

0: continua o mesmo. Então, me parece absolutamente inadequado, por esses motivos todos de natureza lógica, de natureza do direito, internacional, do direito público internacional, do ponto de vista de uma política pública de segurança, e com terroristas, o uso da violência. Ele transforma quase que o outro em inimigo. Ao passo que quando você vai controlar o crime, você vai tentar lutar em tese, você não deveria matar o outro como inimigo, mas alguém que vai ser punido por um ato que foi cometido, vinculado ao outro com a lei. Isso é um problema de concepção grave relacionado a isso aí. Então, eu acho que essa proposta, que se materializou apenas parcialmente na lei de facção, que esse Congresso propõe, ela é muito problemática e ela pode trazer problemas muito grandes para nós. Então, assim, essa mistura de modelo Kelly, mais transformação das organizações criminosas brasileiras e organizações terroristas, ela traz para nós o pior do que pode ser produzido na área de segurança, com consequências imprevistas, ou até previsíveis no sentido de uma situação atual.
1: Mas, além disso, tem essa questão aprofundando, né? Cooperação é uma coisa, e eu acho

fascistas, neonazistas, que disseminam discurso de ódio, né, que atuam de maneira político-ideológica. Isso não está no radar. Isso não está no radar da cooperação internacional, isso não está no radar da própria política de segurança, né, da esquerda e da direita. A gente não tem tratado.

lado de organização terrorista. O que é que muda, do ponto de vista concreto, para a população? O que é que muda na conta bancária dessa organização criminosa? O que é que muda na lavagem de dinheiro? O que é que muda no acesso às armas, na infiltração em contratos públicos? Entende? Parece mais a criação de uma cortina de fumaça por um lado, né, porque não se quer investigar e chegar a uma solução, e por outro lado, uma política entreguista mesmo. Né? A gente vê o posicionamento dos drones de última geração, né, esse deslocamento para a América Latina. América Latina sendo uma fronteira assim, muito nítida para o governo americano querer alcançar. E ele faz isso porque encontra no Brasil uma estrutura, né, de auxiliar para efetivar esse plano. Seja nas propostas do candidato PL, que eu também me recuso a dizer o nome, ou seja no cenário que a gente tem no Congresso brasileiro hoje, porque a gente também não pode apostar que tudo é uma questão de executivo. A gente precisa também observar como isso vem se estruturando dentro da Câmara, dentro do Senado, e o prejuízo para a população.

propostas estão sendo apresentadas ou como é que a gente está, né? Pernambuco é um dos estados também de muita violência, né? Como é que vocês estão avaliando?

presença em todos os níveis. Segurança pública que articule todas as dimensões de prevenção.

das polícias estaduais me parece muito problemático. É, isso é desmonta a princípio. A capacidade investigativa do princípio. Então nós não vamos reduzir, nós não vamos resolver ou melhorar o problema da violência letal sem fatalismo do princípio. Então, é muito importante afetar a percepção de segurança das pessoas, é importante essa contratação de policiais, militares mesmo, que precisam ser melhor treinados, colocados em situações que possam produzir segurança para todos, e não somente em certas áreas, mas é muito importante o investimento na polícia científica, na polícia civil, na capacidade de investigação. Então, nós não temos prevenção para a polícia civil e a polícia científica. Nós temos um problema grave hoje na polícia voltada para a redução dos feminicídios. A despeito do discurso, ela não tem conseguido produzir problemas, nós não produzir soluções e, ao mesmo tempo, nós não temos participação popular, participação social, funcionamento do Conselho Nacional de Segurança.

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mundo. Então, o planejamento deve trabalhar rápido assim. Porém, a partir do ano que vem, geramos um imposto de produto.

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0: do governo federal que movimentaram o país no dia de hoje.
1: Olá, boa noite.
2: Boa noite para você que nos acompanha em todo o país.
1: Sexta-feira, 25 de setembro de 2026.
2: Vamos aos destaques do dia.
1: Medida provisória vai proibir a pé no país.
2: A partir da publicação da medida, não será mais possível fazer apostas online.
1: Os jogadores terão até 5 de outubro para retirar o dinheiro disponível nas plataformas. Luana Caio.
2: Plataformas e aplicativos de jogos vão sair do ar no dia 6 de outubro. O impacto das betes nos jovens.
1: Tudo divulgado pelo Ministério da Educação aponta que apostas online podem afetar 2 milhões de estudantes. Reginaldo Júnior.
3: Pesquisa estima que 986 mil potenciais ingressantes deixaram de se matricular em 2026 por causa dos gastos com as betes.
2: Mais experiência para quem quer ser professor.
1: Programa de preparar futuros docentes dentro das escolas agora é Enem. Gabriela Moronha.
4: A bolsa é voltada para os estudantes de licenciatura que recebem incentivo financeiro e a oportunidade de atuar na educação básica.
2: Hoje, na apresentação da Volta ao Brasil, eu, Mariana Dundima, em Santos.
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2: O governo federal decidiu, por medida provisória, proibir as bets no Brasil.
1: Quem tem os detalhes ao vivo é a repórter Luana Karen. Boa noite, Luana.
2: Boa noite, Luciano, Mariane. Boa noite aos ouvintes da Voz do Brasil. O ministro da Fazenda, Dario Durigan, anunciou 3 medidas tomadas pelo governo. A primeira determina a proibição das apostas online no Brasil, as chamadas bets. Por meio de medida provisória, que passa a valer a partir da publicação no Diário Oficial da União, as bets estão definitivamente proibidas no país. A MP também prevê medidas para impedir que esse tipo de propaganda chegue às pessoas. E trata da devolução de recursos dos apostadores. A segunda iniciativa anunciada pelo governo é um projeto de lei em regime de urgência que será enviado ao Congresso Nacional com fichas penais para quem explorar ou operar apostas online no país. A terceira ação é uma nova versão do programa Desenrola, de renegociação de dívidas, que vai oferecer novas oportunidades para resolver dívidas antigas dos brasileiros. Sobre o mercado de bets, o ministro da Fazenda, Dario Durigan, destacou que as medidas adotadas pelo governo nos últimos anos, como a derrubada de mais de 70 mil sites de apostas ilegais, a proibição de que beneficiários de programas sociais fizessem apostas e a autoexclusão de mais de 1,5 milhão de pessoas das plataformas não foram suficientes para combater o comprometimento de renda da população e ainda trouxe um problema de saúde pública para o país.
5: Hoje a gente chega à conclusão que, mesmo feito esse esforço, a renda das famílias segue comprometida. Só no mercado que até então estava legalizado, a gente tem mais de 60 bilhões de reais que foram para as empresas de apostas. 60 bilhões de reais que foram esterilizados do ponto de vista do uso nas famílias, do uso na economia real. Mas mais que isso, nós estamos com um problema de saúde pública no governo. Basta a gente ver os levantamentos, as pesquisas, casos de suicídio que a gente não pode admitir.
2: A partir da publicação da medida provisória que proíbe as bets, as empresas de apostas não poderão receber mais nenhum aporte dos apostadores. Os sites e aplicativos continuarão ativos apenas para que os apostadores resgatem o dinheiro já depositado na plataforma. Esses sites e aplicativos vão ficar online até as 23 horas e 59 minutos do dia 5 de outubro para que o cidadão possa retirar o dinheiro que resta. No dia 6 de outubro, às 0 horas, haverá determinação para lojas de aplicativos e para os conectores de rede para que haja bloqueio desses sites no país. As pessoas que não conseguirem resgatar o dinheiro até o dia 5 de outubro terão mais oportunidades, conforme destaca Dario Durigan.
5: Mesmo quem não conseguir até o dia 5 de outubro, a partir do dia 6 e 7, as empresas de apostas vão ter que individualizar o saldo remanescente, informar para os bancos onde elas já têm a conta, por onde passam as apostas, para que esses bancos, até o dia, entre o dia 9 e o dia 14, façam o redirecionamento dos recursos para os apostadores, vendo qualquer dificuldade a Caixa Econômica Federal vai estar à disposição para fazer essa intermediação final nesse processo.
2: O canal Fala BR está disponível para receber denúncias da população sobre o funcionamento de brechas no país. O Fala BR pode ser acessado pelo site gov.br/falabr. Mariana e Luciano.
4: Obrigada, Luana Karim, pelas informações ao vivo aqui na Voz do Brasil.
1: Ainda falando sobre as apostas online, cerca de 2 milhões de estudantes universitários da rede privada têm a renda comprometida por conta das BETs.
4: O que apontam dois estudos divulgados hoje pelo Ministério da Educação.
1: Os levantamentos indicam que os gastos com apostas online aparecem relacionados a decisões de ingresso e permanência no ensino superior privado.
3: O Ministério da Educação divulgou informações de dois levantamentos do setor privado relacionados ao impacto das apostas online, as chamadas BETs, sobre ingresso e a permanência de estudantes na graduação. De acordo com os estudos, cerca de 2 milhões de universitários da rede privada podem ter a trajetória acadêmica afetada pelo comprometimento da renda com as apostas online. A pesquisa da Associação Brasileira de Mantenedores do Ensino Superior, em parceria com a EDUC Insights, estima que 986 mil potenciais ingressantes deixaram de se matricular em 2016 por causa dos gastos com as bolsas. Entre os já matriculados, 14% relataram atraso nas mensalidades ou trancamento do curso como mesmo motivo. Os dois grupos juntos tomam cerca de 2 milhões de estudantes potencialmente afetados, considerando que a rede privada possui mais de 8 milhões de matrículas. Outro levantamento do Instituto Semestre aponta que 19,1% das instituições privadas pesquisadas já observaram relação entre apostas online e inadimplência de estudantes. Segundo o MEC, o comprometimento da renda pode afetar estudantes que dependem de políticas de acesso e financiamento, como o Programa Universidade para Todos, o ProUni, e o Fundo de Financiamento Estudantil, o FIES. Reginaldo Júnior, para a Voz do Brasil.
2: Professor, é algo que começa muito antes da sala de aula. Quem está se preparando também precisa aprender na prática, dentro da escola.
1: É isso que o PIBID, o Programa Institucional de Bolsa de Iniciação à Docência, ajuda a fazer. O estudante de licenciatura recebe uma bolsa e acompanha o dia a dia de uma escola pública ainda durante a faculdade.
2: E agora o programa virou política de Estado. Entrar em sala de aula e viver a realidade das escolas públicas antes mesmo de se formar na graduação. A bolsa PIBID do Programa Institucional de Bolsa de Iniciação à Docência é voltada para os estudantes de licenciatura que recebem incentivo financeiro e a oportunidade de atuar na educação básica. Durante o período da bolsa, eles apoiam os professores titulares em suas atividades e participam de projetos na comunidade escolar. Andressa Salles, aluna de licenciatura em Biologia na Universidade de Brasília, foi bolsista do PIBID. Há poucos meses de se formar no fim do ano, ela conta que a experiência mudou seu olhar sobre a educação.
6: Exatamente para essa questão a gente vê, né, de educação. Ela abre um leque para a gente na questão de pesquisa, na questão de atenção com a comunidade. E ver que muitas coisas que a gente tem na nossa sociedade, a gente consegue plantar aqui uma sementinha ali, né, com os meninos dentro da educação básica.
2: Criado em 2007, o PIBID funcionava com base em portarias e decretos presidenciais. E agora virou lei. A nova legislação consolida o programa, dando mais segurança jurídica e garantindo a previsão no orçamento público. O texto define os objetivos do PIBID e as 5 modalidades de bolsa. Além dos estudantes, há bolsas para os docentes das universidades e para os professores de escolas públicas que supervisionam os participantes. Benito Pires, presidente da Coordenação de Aperfeiçoamento de Pessoal de Nível Superior, TAPES, comentou a nova lei.
7: É um programa de iniciação à docência para fortalecer e qualificar a formação de professores de educação básica.
2: Juliana Corrêa da Silva, coordenadora institucional do PIBID na Universidade Federal do Rio de Janeiro, fala da importância do programa para a formação de novos professores.
8: É a partir desse programa que os professores em formação têm os seus primeiros contatos com a escola como lugar de formação profissional também. Então eles conhecem o ambiente em que eles vão atuar, a articulação entre universidade e escola é bastante positiva, assim, no fortalecimento e na melhoria mesmo desses cursos de formação de professores.
2: Segundo a nova lei, o PIBID
4: deve abranger em diferentes contextos da educação básica, com destaque para a educação do campo, indígena, quilombola e de jovens adultos. A quantidade de bolsas dependerá da disponibilidade orçamentária e de regulamentação da CAPES. Os projetos apresentados pelas universidades devem priorizar a formação prática dos futuros docentes. Reportagem Gabriel Noronha.
9: Ele está chegando a hora do Enem. Quem faz a prova em Libras, que é a língua brasileira de sinais, já tem uma ferramenta para se preparar.
4: Na plataforma Enem Libras.
10: A plataforma Enem Libras já está disponível para consultas, para candidatos ao exame que dependam de conteúdos adaptados para estudo, prática e familiarização com o formato da Google-Prova. Além de edições anteriores de Google-Prova do Enem, os interessados podem acessar cadernos de questões em língua portuguesa, gabaritos e a cartilha de redação em Libras. São edições de provas em vídeos desde 2017. A plataforma também apresenta uma interface semelhante à utilizada na aplicação especial do exame, permitindo conhecer a organização do ambiente e a dinâmica de navegação da videoprova. As provas do Exame Nacional do Ensino Médio Enem serão aplicadas nos dias 8 e 15 de novembro em todo o país. No primeiro dia serão aplicadas as provas de linguagens, ciências humanas e redação. E no segundo dia, provas de matemática e ciências da natureza. O endereço da plataforma é o enem.libras.inep.gov.br. Wilson Santa Fé, para a Voz do Brasil.
9: Mais de 400 celulares foram apreendidos até agora pelas forças de segurança em estabelecimentos prisionais em todo o país.
4: A ação é resultado da nova fase da Operação Musco, que começou na última segunda-feira e busca desarticular a comunicação de criminosos em presídios.
9: A operação é coordenada pelo Ministério da Justiça e Segurança Pública em parceria com as Secretarias de Administração Penitenciária, Polícias Penais e demais órgãos responsáveis pela gestão do sistema prisional nos estados.
4: E também em operação coordenada pelo Ministério da Justiça e Segurança Pública, mais de 41 mil pessoas foram presas desde julho em todo o país durante a Operação Mulher Segura.
9: A ação combate crimes de violência contra mulheres também reforça o atendimento e a proteção às vítimas.
4: Coordenada pelo Ministério da Justiça e Segurança Pública, a operação reúne forças de segurança estaduais e federais e tem caráter permanente. A Operação Mulher Segura já prendeu mais de 41.800 pessoas em todo o país. Nesse total, mais de 35 mil foram flagrantes. Entre as três mais frequentes estão lesão corporal, ameaça e descumprimento de medidas protetivas. A ação é coordenada pelo Ministério da Justiça e Segurança Pública e reúne forças de segurança estaduais e federais. Em pouco mais de 100 dias, a operação atendeu mais de 161 mil vítimas e cerca de 100 mil medidas protetivas de urgência foram acompanhadas. A ação, que começou no 1º de junho, é permanente e prevê ainda atividades de prevenção e atendimento às vítimas. Thaís de Araújo, para a Voz do Brasil.
9: Reforçando, denúncias de violência contra a mulher podem ser feitas pelo Ligue 180.
4: Casos mais graves devem ser encaminhados imediatamente para atendimento emergencial de segurança pública pelo telefone 190.
9: Quer saber como está a segurança na sua região? O mapa de segurança pública 2026 reúne os principais dados sobre crimes em todo o país.
4: Essas informações ajudam os estados e municípios a identificar os problemas de cada região e planejar ações para prevenir e combater os crimes. O mapa da Segurança Pública Nacional, produzido pelo Ministério da Justiça e Segurança Pública, reúne 30 indicadores criminais, informados pelos estados e distrito federal. As estatísticas formadas a partir daí apoiam os gestores na formulação de políticas públicas, como explica o diretor de gestão e integração da informação do Ministério da Justiça e Segurança Pública, Joaquim Carvalho.
11: Dá suporte para o gestor público fazer a acompanhamento, a evolução desses indicadores e isso permite entender uma política pública mais efetiva.
4: A edição de 2026 inclui dois novos indicadores: tentativa de feminicídio e estupro de vulnerável. Para o diretor Joaquim Carvalho, a análise desses dados amplia o monitoramento da violência contra a mulher e contra as crianças e ajuda a prevenir esses crimes.
11: A gente passa a entender que o número da criminalidade só parece muito mais qualificado para a formação e aperfeiçoamento desses cursos públicos voltados, especialmente à prevenção e à
12: deste ano mostra, entre outros dados, mais de 25 mil mortes no trânsito no Brasil no ano passado, 85 mil pessoas desaparecidas e mais de 8.570 roubos de carga em todo o país. Reportagem Graziele Bezerra.
13: O mapa pode ser consultado em gov.br/mj.
12: O Ministério da Saúde pediu à Conitec avaliação para incorporar ao SUS as chamadas canetas emagrecedoras usadas no tratamento da obesidade.
13: A Conitec é responsável por assessorar a infusão, exposição ou alteração de medicamentos, produtos, exames e procedimentos no Sistema Único de Saúde.
12: A proposta inclui medicamentos à base de semaglutida e liraglutida, que são princípios ativos usados nas canetas de GLP-1.
13: O documento aponta a redução em cerca de 70% dos preços desses medicamentos no Brasil em menos de um ano, e que o país possui a maior variedade desse produto no mundo, com 25 opções disponíveis atualmente.
12: A comissão tem 180 dias para analisar o pedido.
13: Agências da Previdência Social distribuídas por 20 estados em todas as regiões do país farão mais um mutirão de atendimentos este fim de semana.
12: Os atendimentos vão ser focados na realização de perícias médicas e avaliações sociais, etapas que são obrigatórias para a concessão de benefícios.
13: Para ser atendido, o cidadão precisa agendar pelo site ou aplicativo Meu INSS ou por ligação para a central 135.
12: O presidente do INSS, Ana Cristina Silveira, detalha a quantidade de vagas oferecidas neste sábado e domingo e fala sobre os mutirões. Só nesse final de semana nós temos 23 mil vagas no Brasil todo. E esses mutirões é para fazer atendimento de perícia médica e de avaliação social. É importante mencionar que os mutirões foi de fundamental importância para a gente ter controle do nosso atendimento. Esse ano a gente já atendeu mais de 300 mil pessoas em mutirões.
13: Quando a gente viaja, tem muita coisa que pesa na escolha de um destino. O preço, a hospedagem, a segurança e até as opções de passeio.
12: E o Ministério do Turismo quer entender melhor esses hábitos de quem viaja pelo Brasil.
13: Para isso, uma pesquisa vai ouvir cerca de 22 mil visitantes em 50 municípios de todas as regiões do país.
14: O Ministério do Turismo, em Itaipé, Capitec, realiza uma pesquisa nacional de demanda turística. Até 3 de outubro, pesquisadores vão ouvir cerca de 22 mil turistas de 50 municípios das 5 regiões do país. Segundo o ministro do Turismo, Gustavo Feliciano, o objetivo é conhecer melhor a realidade do setor em cada região.
15: Uma pesquisa é também da conexão, revisar o panorama que nós estamos vivendo, para que a gente possa recolher os dados mais apurados. Que é o momento que nós estamos fazendo implementar políticas públicas consistentes.
14: As entrevistas são presenciais e feitas por pesquisadores identificados com o crachá, encontros de situação e concentração de visitantes. Podem participar brasileiros e estrangeiros com 18 anos ou mais que não moram no município pesquisado e tenham realizado ou pretendem realizar pelo menos um pernoite no destino. O questionário aborda transporte, hospedagem, tempo de permanência, planejamento das motivos para escolher o destino, atividades realizadas, gastos e avaliação da experiência. Também são analisados aspectos como infraestrutura, segurança, acessibilidade, conectividade e preços. Respeito ao Luiz Benito, diretor do turismo, conta e conta a fé.
16: Quando a gente fala da oferta dessa visão, né, de um turismo como um fenômeno que acaba representando pessoas de um de diversos serviços, quando as pessoas nos auxiliam em responder por que elas estão indo, como elas estão indo, que frequência nos auxilia na construção de um plano municipal. Então, as pessoas estão construindo um plano nacional que prevenga o melhor infraestrutura para que esse turismo continue acontecendo.
14: Os dados vão ajudar a identificar o perfil e as necessidades dos turistas e a orientar políticas públicas e investimentos. Os resultados, com informações do município, serão disponibilizados no Observatório Nacional de Turismo Sustentável, com previsão de lançamento até abril de 2027. Reportagem Fábio Mogim.
12: Hoje vamos falar de um destino turístico brasileiro conhecido pelas flores. É Holambra, no interior de São Paulo, que é responsável por 40% da produção nacional de flores e plantas ornamentais. A voz do Brasil.
13: Já é conhecida como a capital nacional das flores.
12: Agora, a cidade ganhou projeção internacional. Foi escolhida pelo Ministério do Turismo para disputar o selo Melhores Vilas Turísticas do Mundo.
9: chegada da primavera, tudo fica ainda mais colorido e cheio de atrações para quem gosta de flores, natureza e gastronomia.
12: Do ano em que parece que o Brasil inteiro ganha novas cores. A primavera chegou e no interior de São Paulo existe uma cidade onde ela parece durar o ano inteiro. Holambra é conhecida como a capital nacional das flores e basta andar pelas ruas, visitar os campos ou olhar para um dos cartões postais da cidade, o Moinho dos Estados Unidos, para entender por quê. A pouco mais de 130 quilômetros da capital paulista, a cidade preserva marcas da imigração holandesa na arquitetura, na gastronomia e nas tradições culturais. Em Holambra, a história também floresceu na agricultura. A floricultura virou a principal atividade econômica do município. Holambra responde por 40% da produção brasileira de flores e plantas ornamentais e por 80% das exportações do setor. É uma paisagem que atrai turistas, movimenta negócios e transforma campo em cenário de passeio. Segundo o guia Armando Carrasco Júnior, na primavera, quando os jardins e os campos ganham ainda mais destaque, a cidade recebe visitantes que buscam eternizar momentos importantes.
17: Então, a primavera tem uma demanda grande, tem uma relação com a Expo Flora, né, que é a festa das flores, mas é, vem pra gente pra fotografar, pra ensaio fotográfico, casal, pré-web, questões, tudo que é, mas o pessoal vem pra passear mesmo, pra ficar em restaurantes, culinária aqui em Holambra. Para além da produção de flores, Holambra é uma cidade colonizada por holandês, tem uma cultura muito presente na cidade, na gastronomia, é a cultura, então muita cultura, a cultura holandesa é muito forte ainda aqui.
12: Flores para fotografar, sabores para experimentar, histórias para conhecer. E Holambra também está sendo reconhecida por esse conjunto. A cidade está entre os 7 destinos brasileiros indicados pelo Ministério do Turismo para disputar o selo Melhores Vilas Turísticas do Mundo da ONU Turismo. A seleção valoriza lugares que preservam patrimônio, natureza, sustentabilidade e formas de vida tradicionais. O resultado será anunciado em dezembro em Buenos Aires. E quando a floricultura cresce, não é só com ponto que ganha. Também envolve quem produz, quem vende, quem trabalha com turismo, quem recebe os visitantes e quem transforma matéria-prima em experiências. Em Holambra, essa relação fica visível por todos os lados, como explica a produtora de flores, Marisa Grancelli.
18: Casas também são diferenciadas, a fachada, tipo holandesa, sempre com muitas plantas. Eu não acredito que por isso acaba sendo abraçada pelas flores, pela simplicidade delas. A cidade é muito charmosa, né? E as flores encantam. A flor, ela traz isso, né? Ela traz carinho, ela traz emoção.
12: Talvez seja justamente essa sensação que a cidade procura provocar. Não apenas olhar para as flores, mas estar dentro delas. Caminhar, fotografar, comer, conhecer a história e perceber como uma atividade agrícola ajudou a construir a identidade de um destino turístico. Com sonorização de Ninaldo dos Santos, reportagem Karine Melo. Próxima semana, a Voz do Brasil vai levar você para o Pantanal. Mais especificamente para conhecer a Transpantaneira, em Soconé, no Mato Grosso.
9: Ao longo dos cerca de 140 quilômetros da estrada, as margens viram um verdadeiro observatório a céu aberto. Pelo caminho dá para avistar jacarés, capivaras, tuiurus, sucuris, várias espécies de aves e até onça-pintada.
12: É um passeio que mistura aventura, contato com a natureza e principalmente a importância de preservar a vida selvagem no Pantanal.
9: Do governo federal.
12: Uma realização da Secretaria de Comunicação Social do Presidente da República.
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12: E agora com a notícia do Poder Judiciário e do Congresso Nacional. Boa noite e bom fim de semana.
9: A gente volta na segunda-feira. Boa noite, até lá.
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20: Vai ouvir agora no trabalhos, a usina Sucro Alto Oliveiras é revertido ao plenário do STF. TSE informa que o título poderá ser baixado e acessado no dia da votação. STJ mantém decisão que determinou a provedora desvincular nome de pessoa de resultados desabonadores em buscas na internet. Boa noite, eu sou Leandro Nezeri e eu sou Walter Lima. O ministro Gilmar Mendes do Supremo Tribunal Federal remeteu ao plenário o processo que discute a unificação de entendimento sobre o pagamento de precatórios à usina Sucro Alto Oliveiras. A decisão de encaminhar o caso ao plenário já está valendo, mas será submetida a um referendo da segunda turma em sessão virtual, que começou nesta sexta-feira e termina no próximo dia 2 de outubro. Carolina Chaves.
21: Várias usinas cobram da União e indenizações por prejuízos sofridos com a política de controle e fixação de preços do açúcar e do álcool nas décadas de 1980 e 1990. Agora o ministro propõe que o plenário defina se uma decisão do STF sobre esse tema, que tem repercussão geral, será aplicada a todos os casos em que a União foi condenada a indenizar usinas sucroalcooleiras. De acordo com o levantamento de riscos fiscais, apresentado pela União, em caso de derrota, os valores devidos podem ultrapassar 103 bilhões de reais, o que, segundo o ministro Gilmar Mendes, pode impactar na meta fiscal e despesas orçamentárias.
20: E título poderá ser baixado ou acessado no dia da votação nas eleições de 2026. O Tribunal Superior Eleitoral prepara a infraestrutura para garantir a estabilidade do aplicativo nos dois turnos. Estevam Furtado.
22: O anúncio foi feito pelo presidente do TSE, ministro Cássio Nunes Marques, na sessão plenária desta quinta-feira. A Justiça Eleitoral está reforçando a infraestrutura e concentrando esforços para garantir o funcionamento estável do aplicativo e título durante os dias de votação. O app reúne serviços como consulta à zona e a sessão eleitoral, emissão de certidões, justificativa de ausência e pagamento de débitos eleitorais. Mesmo com a previsão de funcionamento durante os dias de eleição, a justificativa eleitoral recomenda que o eleitorado baixe o aplicativo e faça a ativação com antecedência. A medida ajuda a reduzir a concentração de acessos e permite conferir os dados antes da votação.
20: O provedor deve desvincular nome de pessoas e resultados desabonadores em buscas na internet. O Superior Tribunal de Justiça manteve a decisão da Justiça no Espírito Santo, Fátima Uchoa.
23: A mulher ajuizou ação contra provedores de busca para não ter o nome vinculado a resultados sobre um episódio que alcançou grande repercussão na mídia. A Justiça Capixaba determinou o rompimento do vínculo entre o nome da mulher e os resultados de pesquisa indicados no processo sem excluir notícias e vídeos. Ao manter essa decisão, o STJ pontuou que em casos excepcionais, é possível desvincular o nome da pessoa de resultados desabonadores quando a busca é feita exclusivamente pelo nome e não há interesse público em manter essa associação. A medida não se confunde com o chamado direito ao esquecimento considerado pelo STF incompatível com a Constituição. A mulher foi ministrada em seu abrigo.
20: Trabalhadora grávida é condenada por apresentar atestados médicos falsos. A decisão é da Justiça do Trabalho em Mato Grosso, Marla Lacerda.
24: A trabalhadora prestava serviço de limpeza em escolas municipais e apresentou 5 atestados para justificar faltas ao trabalho. Durante o processo, as unidades de saúde citadas no documento informaram que não emitiram os atestados. Com isso, o juiz manteve a demissão por justa causa e reconheceu a ocorrência de má-fé. Além de ter os pedidos negados, a trabalhadora deverá pagar à empresa uma multa de 9,9% do valor da causa por ter insistido que os documentos eram verdadeiros.
20: 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A você uma boa noite, um bom fim de semana e até segunda-feira. 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

0: Senado, que começa agora. Frente Parlamentar cobra agilidade no socorro a produtores rurais. Projeto que garante estabilidade para grávida e emprego temporário vai passar por nova votação. Senado analisa proposta que regulamenta a profissão de optometrista. Boa noite. A Frente Parlamentar da Agropecuária intensificou a cobrança ao governo federal por medidas que agilizem a liberação dos créditos para a renegociação de dívidas rurais. A bancada alerta que o socorro financeiro não está chegando aos produtores rurais na velocidade e na escalada necessárias para conter as consequências do endividamento no campo. Repórter Douglas Castelho.
1: Editada para socorrer agricultores atingidos por eventos climáticos adversos e pela consequente queda nos preços das safras, a medida provisória autorizou a renegociação de dívidas rurais com prazos de pagamento e taxas de juros mais vantajosas. Através dos incentivos, a frente apontou em carta aberta entraves burocráticos que retardam a concessão dos financiamentos pelas instituições financeiras, como a exigência de laudos agronômicos para comprovar as perdas de renda bruta. A MP ainda está em análise em Congresso e pode ser aperfeiçoada. Uma das possíveis modificações foi adiantada pela vice-presidente da frente no Senado, senadora Tereza Cristina, do PP de Mato Grosso do Sul, que se refere ao novo fundo garantidor de crédito rural para cobrir as operações de crédito.
2: Vamos estar discutindo um pouco mais, porque talvez precise de alguma medida legislativa para que ele seja criado, mas já está na medida provisória dizendo que ele será criado. Isso é muito importante, é um grande avanço para a agricultura brasileira.
1: Envolve a obrigação do pagamento de juros já durante os 2 anos de carência do principal da dívida, o que compromete o custo de caixa do agricultor.
0: Produtores rurais podem ser beneficiados caso a Comissão de Assuntos Econômicos aprove a criação de um programa de armazenagem rural. O projeto de lei busca ampliar a capacidade de armazenar grãos e oleaginosas nas propriedades rurais do Norte, Nordeste e Centro-Oeste. A proposta prevê ainda uma linha de financiamento com recursos dos fundos constitucionais de financiamento dessas regiões para a construção de novos silos e armazéns. A finalidade da proposta é reduzir perdas na produção agrícola e melhorar a logística do campo. Com isso, podem ser beneficiados produtores rurais, pessoas físicas ou jurídicas, associações ou condomínios formais que cultivem até 1.500 hectares. Se aprovado, o programa terá vigência de 10 anos, prorrogável por mais 10. Um projeto que trata da estabilidade para grávidas em emprego temporário vai passar por mais uma votação na Comissão de Assuntos Sociais. Uma emenda incluiu as mães adotantes entre as beneficiadas pela proposta. Repórter Pedro Pincer.
3: A Comissão de Assuntos Sociais deve votar em turno suplementar um projeto que reforça a garantia de emprego para mulheres que engravidarem durante um contrato temporário. Pela proposta, a trabalhadora não poderá ser demitida desde a confirmação da gravidez até 5 meses depois do parto. A regra vale para contratos com prazo definido, de experiência, de aprendizagem, de safra e de trabalho temporário. Também vale para quem trabalha de forma intermitente. Hoje, esse direito é reconhecido com base em decisões do Supremo Tribunal Federal e do Tribunal Superior do Trabalho. A relatora, senadora Jussara Lima, do PSD do Piauí, também prevê a garantia de emprego para quem adotar uma criança que tiver a guarda provisória para a adoção.
4: A emenda não altera a finalidade do projeto. Ao contrário, fortalece sua execução prática e harmoniza a proposição com a Constituição, a CLT, a legislação previdenciária e a jurisprudência predominante. Esse projeto de lei vai ao encontro de políticas de proteção à maternidade.
3: A estabilidade provisória vale ainda que a confirmação da gestação ocorra no período do aviso prévio, seja ele trabalhado ou indenizado.
0: Profissão de optometrista pode ser regulamentada em breve. Um projeto no Senado traz regras para a formação mínima e o exercício da atividade. Repórter Lana Dias.
5: De acordo com o projeto, o profissional deverá ser formado em bacharelado ou tecnologia em optometria, será responsável pela realização de exames para avaliar a acuidade visual, refração e visão binocular. binocular e pela emissão de prescrição optométrica de lentes oftálmicas e de contato. Todos os procedimentos não poderão ser invasivos nem medicamentosos. Ao reconhecer sinais, sintomas ou resultados que indiquem suspeita de alguma condição, o optometrista deve encaminhar a pessoa ao serviço de saúde. O senador Dr. Irã, do Progressista de Roraima, que é médico, ressaltou que mesmo que a atividade do optometrista seja regulamentada, é imprescindível o papel do oftalmologista.

0: O projeto deixa claro que o optometrista não deve diagnosticar doenças, prescrever ou administrar medicamentos ou fazer procedimentos cirúrgicos ou invasivos.
1: O senador Jaime Campos, do União de Mato Grosso, manifestou preocupação com a segurança nas áreas de fronteira. De acordo com ele, o Brasil possui cerca de 17 mil quilômetros de fronteiras terrestres e 11 estados convivem com o desafio de impedir a entrada de drogas e armas, além de combater o contrabando, o tráfico de pessoas e o crime organizado. Na avaliação do parlamentar, não é justo que os estados fronteiriços suportem sozinhos o custo de proteger uma área que interessa a todo o país. Diante desse cenário, Jaime Campos destacou a relevância da chamada PEC da Segurança Pública. A medida, que já foi aprovada na Câmara dos Deputados, está em análise na Comissão de Constituição e Justiça do Senado, propõe redefinir regras no setor, como uma maior integração dos órgãos. O texto também prevê a inclusão do Sistema Único de Segurança Pública na Constituição Federal, o endurecimento do regime penal e a destinação de mais recursos para a área. Na opinião do senador, a proposta é importante e necessária. Ele argumentou que é preciso aliar recursos financeiros e tecnológicos para enfrentar o crime e diminuir o problema da insegurança.
2: A violência está entre as maiores preocupações das famílias brasileiras. O país precisa responder com mais integração entre as forças de segurança, com tecnologia e, sobretudo, com investimento.
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1: 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Com trabalhos técnicos de Eliseu Caires, o Jornal do Senado fica por aqui. Acompanhe agora as notícias do Tribunal de Contas da União e da Câmara dos Deputados. Boa noite e bom fim de semana.
0: O Tribunal de Contas da União lançou um novo episódio do videocast Diálogos com o TCU sobre os impactos das apostas esportivas online conhecidas como BET. O programa trata de endividamento, saúde pública, lavagem de dinheiro, mercado ilegal e a atuação do Estado no setor. Em 2024, as BETs movimentaram cerca de 130 bilhões de reais no Brasil. A auditoria do TCU identificou que plataformas não autorizadas ainda operam entre 41% e 51% do Estado brasileiro. No episódio, o advogado Roberto Lacerre alerta.
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0: Câmara incentiva a contratação de pessoas com deficiência acima das cotas.
5: Deputados avaliam a criação do programa para estimular a produção de açaí.
0: Avança projeto de lei que garanta a circulação de animais em condomínios.
6: Boa noite.
7: Boa
6: assinamos hoje com o projeto de gravação de edições do jornal Câmara dos Deputados em emissoras da rede Câmara de Rádio. Este programa está sendo produzido diretamente da cidade de Sete Lagoas, em Minas Gerais, com a participação da colega Marcela Fontes, na Rádio Câmara Sete Lagoas. Eu sou Márcio Felizardi, bem-vinda, Marcela.
7: Boa noite, obrigada, Márcia. É uma honra profissional participar da apresentação desta edição do jornal Câmara dos Deputados dentro da Voz do Brasil. Vamos agora às notícias da Câmara dos Deputados. A Comissão de Meio Ambiente da Câmara aprovou o projeto de lei que garante a circulação de animais em condomínios. A proposta é Javier Pires traz mais informações sobre a proposta. Para muita gente, os animais de estimação são parte da família e, mesmo assim, podem encontrar restrições ao circular por áreas comuns de condomínios. Agora, o cenário pode mudar para cães, gatos e outros animais domésticos. Um projeto de lei análise na Câmara dos Deputados quer garantir o acesso dos bichinhos às áreas comuns, desde que sejam acompanhados pelo tutor. O texto muda o Código Civil e proíbe normas de condomínio que restringam a presença dos animais, inclusive em elevadores de serviço e escadas. O projeto foi apresentado pelo deputado Célio Couto, do PSD do Ceará, e já foi aprovado pela Comissão de Meio Ambiente, após recomendação do relator, deputado Chico Alencar, do PSOL do Rio de Janeiro. Chico Alencar afirma que a proposta pode contribuir para garantir o bom convívio e diminuir conflitos.
8: Ele está na linha do reconhecimento crescente e relativamente recente dos direitos dos animais. Dos animais domésticos, animais de companhia, como se chama agora, de circular em áreas comuns, de condomínios, de prédios. Evidentemente que animais de grande porte e que têm potencial mais agressivo têm que andar também pela lei e pelas regulamentações municipais e estaduais com fucinê. Mas não se pode arbitrariamente, de forma desarraigada, estabelecer lá que o condomínio impede que esses animais circulem em partes comuns.
7: O projeto que garante a livre circulação de animais domésticos pelo condomínio, desde que acompanhados pelo tutor, segue agora para análise da Comissão de Constituição e Justiça. Antes de virar lei, precisa ser aprovado pela Câmara e pelo Senado. Da Rádio Câmara de Brasília, Fabiane Pires.
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6: O projeto de Cristiane Lopes, do programa de Rondônia, prevê benefícios fiscais a catadores de materiais recicláveis, cooperativas e associações. A proposta isenta de imposto de renda ganhos obtidos até o limite anual de receita do microempreendedor individual.
7: Cristiane Lopes também propõe isenção de impostos na compra de equipamentos utilizados na reciclagem e em operações de crédito contratadas por cooperativas e associações de catadores. Para a deputada, as medidas podem fortalecer a atividade.
6: Jorge Guetem, do Republicanos, de Santa Catarina, é autor do projeto que cria o Programa Emergencial de Apoio Financeiro às Autoescolas. A proposta concede um auxílio mensal de R$ 1.000 por instrutor pelo período inicial de 6 meses.
7: Jorge Guetem afirma que o setor vive uma crise causada por recentes alterações nas regras do Conselho Nacional de Trânsito. E a ideia, segundo ele, é manter os empregos dos instrutores. O auxílio seria associado com recursos do Fundo Nacional de Segurança e Educação de Trânsito.
6: Valdir Braga, do PSOL do Rio de Janeiro, apresentou projeto para revogar o Programa Nacional de Desestatização, criado na década de 1990. Segundo o deputado, o objetivo é interromper novas privatizações e fortalecer o papel do Estado em áreas prioritárias, como energia e saneamento.
11: Esse projeto propõe exatamente isso, acabar com um programa de privatização e ampliar um programa de reestatização soberana. Esse é um movimento, inclusive, que tem acontecido no mundo. Por que isso acontece? Porque a falácia da privatização se repete. Eles dizem que vão aumentar a qualidade do serviço, que se não ocorre. Eles dizem que vão diminuir tarifas. É exatamente o contrário. Há uma ampliação exponencial do preço das tarifas. Nós precisamos é recuperar um controle social. social com acompanhamento popular daquilo que tem que ser realizado para o conjunto do povo e não em nome do lucro de uma minoria.
7: Na visão de Glauber Braga, a entrega de empresas públicas ao setor privado encarece serviços essenciais do que afeta a renda dos trabalhadores. Para ele, a restatização de setores estratégicos é fundamental para garantir a soberania nacional e reduzir o custo de vida.
10: Homenagem.
12: Paulo Alexandre Barbosa, do PSB de São Paulo, quer conceder o título de Capital Nacional das Águas Medicinais ao município de Ibirá. A homenagem reconhece a relevância histórica e o potencial terapêutico das fontes hidrominerais da cidade.
7: Paulo Alexandre Barbosa enfatiza que a composição das águas locais inclui pH alcalino elevado e a presença de vanádio, substância associada a propriedades medicinais. Ele diz que a medida vai impulsionar o turismo de saúde na região e incentivar a proteção dos recursos hídricos locais.
12: Bruno Carias, do Republicanos de Minas Gerais, é autor de projeto que garante a oferta pelo SUS de próteses para pacientes que sofreram perdas em partes do corpo. A medida atende pessoas impactadas pelo câncer, doenças congênitas, síndromes genéticas ou acidentes.
7: De acordo com Bruno Carias, a iniciativa busca assegurar uma reabilitação completa na rede pública. O deputado reforça que o objetivo é devolver aos pacientes a capacidade funcional, a autoestima, a autonomia e a qualidade de vida.
12: Dr. Vitor Linhares, do PSB do Espírito Santo, propõe a criação da Política Nacional de Desenvolvimento Infantil, Intervenção Precoce e Inclusão Integrada. O deputado explica que o objetivo é identificar de forma rápida atrasos no desenvolvimento de crianças, como autismo e TDAH.
7: A iniciativa prevê que o acompanhamento seja feito prioritariamente nas creches e escolas onde a criança já estuda, com apoio de equipes multiprofissionais. Segundo o Dr. Vitor Linhares, é uma maneira eficiente de facilitar o acesso das famílias aos cuidados necessários, sem transformar as escolas em clínicas médicas.
10: Ciência e tecnologia.
12: O projeto de Aécio Neves, do PSDB de Minas Gerais, proíbe a publicidade de casas de apostas online na TV, rádio e redes sociais. A proposta também veda o pagamento de apostas via cartão de crédito, boleto, dinheiro ou criptomoedas.
7: Nas palavras de Aécio Neves, a proliferação das apostas online virou um grave problema de saúde pública e de endividamento familiar no país. Para o congressista, a medida é um avanço no combate à dependência de jogos e na proteção da renda familiar.
12: A Comissão de Finanças e Tributação da Câmara avalia a criação de um programa de incentivo à produção de açaí. O repórter é Luiz Cláudio Canuto.
13: A Comissão de Finanças e Tributação da Câmara analisa a criação de um programa de incentivo ao açaí. O texto, que também estabelece proporção a comunidades tradicionais, foi aprovado pela Comissão da Amazônia e dos povos originários e tradicionais. O Programa Nacional de Incentivo ao Cultivo e Exportação do Açaí e Produtos Amazônicos foi aprovado com as modificações sugeridas pela relatora na Comissão da Amazônia, deputada Neide Serafim, no União do Acre. O texto dá prioridade a pequenos produtores, extrativistas, povos indígenas e comunidades tradicionais. Neide Serafim destaca que dados do IBGE apontam que a produção extrativa de açaí alcançou, em 2023, 238,9 mil toneladas, com valor de 853 milhões de reais. O Pará é responsável por 70% da produção nacional e 150 mil trabalhadores estão na cadeia produtiva. O deputado Ayrton Faleiro, do PT do Pará, participou dos debates sobre um tema na Comissão da Amazônia. Para ele, o mérito da proposta é envolver não apenas a capacidade de gestão e cooperativismo da produção de açaí, mas a assistência técnica e extensão rural para a atividade. Além disso, estabelece crédito diferenciado para a cadeia produtiva do açaí.
14: Estabelece também. Estabelece um ensino de qualidade para oferecer mais segurança e atenção aos consumidores e faz também uma coisa muito importante, que é um incentivo tributário, ou seja, uma redução dos impostos que hoje estão muito elevados, recebe o mesmo tratamento para pensar o governo de atividade agroecológica, sustentabilidade, nós temos vários parcerias, não tem uma terra no livro, um território que não leva, um parceiro produto, então aí nós temos um recorte, que é a contribuição tributária para a família dessa atividade.
13: O projeto que incentiva a produção do açaí precisa passar pelas comissões de Finanças, de Educação e de Constituição e Justiça. Para virar lei, o texto deve ser aprovado pela Câmara e pelo Senado. Da Rádio Câmara de Brasília, Luiz Cláudio Canuto.
15: 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Direitos humanos.
7: Veneza, do PT da Bahia, é autor de dois projetos voltados a mães de múltiplos. O deputado conta que as propostas prevêem prioridade em programas habitacionais, de crédito e sociais, além de isenção do imposto sobre produtos industrializados para a compra de veículos.
14: Ele afirma que as propostas buscam oferecer condições mais adequadas às famílias com gêmeos ou mais filhos. O deputado avalia que essas famílias enfrentam mais dificuldades para arcar com despesas como moradia, transporte, educação e alimentação. Mulheres que têm de gêmeos em diante é complicado para ter um carro, para pagar a escola, para cuidar dos filhos, para alimentar, enfim, é isso que a gente quer financiamento, facilitação na Minha Casa Minha Vida, facilitação de programas sociais, facilitação de programas educacionais, facilitação de crédito. E também no caso do UTI. Você imagina uma família que tem custos, não tem como ter um carro sem você ter um bar. Esses dois projetos vêm exatamente atender as mães de múltiplos.
7: Andréia Siqueira, do PSB do Pará, recomenda a aprovação de proposta que permite a candidatos com deficiência indicar as condições específicas necessárias para a realização de provas em concursos públicos. Relatora da matéria, ela avalia que a medida amplia a acessibilidade nos processos seletivos.
14: Andréia Siqueira afirma que os concursos devem avaliar os conhecimentos e as habilidades exigidas para o cargo, sem impor barreiras a qualquer deficiência. O parecer da deputada foi aprovado pela Comissão de Defesa dos Direitos das Pessoas com Deficiência. A proposta segue em análise na Comissão de Constituição e Justiça.
7: Lima, do Novo do Rio de Janeiro, é autor de projeto que cria um programa nacional de apoio às famílias de profissionais de segurança pública vitimados em serviço. A proposta prevê medidas como agilidade no pagamento de pensões, apoio psicológico e benefícios para filhos órfãos.
14: Se a gente não amparar essas famílias, se a gente não der agilidade às suas pensões, apoio psicológico, preferência em transferência desses filhos que ficaram órfãos para escolas, a gente vai deixar desamparadas essas famílias. Hoje, a gente tem uma barreira muito grande no Rio de Janeiro, por exemplo, de ter novos policiais em razão da guerra que a gente tem. Se o Estado brasileiro não puder garantir um mínimo de conforto, de amparo, de gratidão a essas famílias, eu não sei o que a gente pode fazer para retribuir todo esse esforço desses profissionais e desses brasileiros que nos defendem dia a dia.
13: Pois é, enfatiza que o projeto tem apoio de diferentes partidos. De acordo com o parlamentar, a iniciativa é uma forma de indenizar as famílias que sofrem as consequências da atuação de profissionais que fazem a segurança pública da sociedade.
7: Lula da Fonte, do PT de Pernambuco, propõe alterar o Estatuto da Criança e do Adolescente para prever a internação socioeducativa em casos de violências contra animais. A medida passa a ser obrigatória quando o ato for cometido com extrema crueldade ou grave ameaça.
13: O projeto amplia para até 8 anos o tempo limite de internação e estabelece a responsabilização civil dos pais pelos danos causados. Segundo Lula da Fonte, a proposta combate a impunidade ao unir punição rigorosa, apoio psicológico e programas de reeducação ética para os jovens.
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0: incentivo para a contratação de pessoas com deficiência, além das cotas obrigatórias em empresas. A repórter Paula Bittar acompanhou a votação.
1: A Comissão de Constituição e Justiça da Câmara aprovou uma proposta que prevê a criação de estímulos fiscais ou de crédito para empresas que contratarem mais pessoas com deficiência do que o mínimo exigido pela legislação. Segundo o relator na CCJ, o deputado Diego Garcia, do União do Paraná, a proposta respeita os princípios da Constituição e contribui para os objetivos da República Federativa do Brasil, como a construção de uma sociedade livre, justa e solidária e a promoção do bem de todos, sem discriminação. Diego Garcia considerou que ao criar um estímulo positivo para a contratação de pessoas com deficiência acima das cotas legais, o projeto materializa o princípio da dignidade da pessoa humana e os valores sociais do trabalho, reconhecendo o emprego como ferramenta essencial para a autonomia, a cidadania e a plena integração social. A legislação brasileira determina que empresas com 100 ou mais funcionários reservem entre 2 e 5% das vagas para trabalhadores com deficiência. O projeto que prevê a criação de estímulos fiscais ou de crédito para empresas contratarem mais pessoas com deficiência do que o mínimo exigido pela legislação segue agora para o Senado Federal. Da Rádio Câmara de Brasília, Paula Bittar.
2: Enfermeira Regiane, do PCdoB do Rio de Janeiro, defende a aprovação do projeto que cria uma política nacional de valorização da preceptoria e da supervisão de estágio na enfermagem. A proposta prevê tempo específico na jornada para a orientação de estudantes com a adequação da carga de trabalho dos profissionais.
0: Enfermeira Regiane também quer impedir que estudantes ou residentes sejam usados para completar salas de atendimento. O projeto estabelece que, para evitar sobrecarga de trabalho, a atividade de preceptoria deve ser considerada no planejamento das equipes de enfermagem.
2: A lei do Descongela, de professora Luciene Cavalcante, do PSOL de São Paulo, restitui aos servidores públicos federais, estaduais e municipais a contagem de 583 dias no tempo de serviço que haviam sido congelados devido à pandemia. Ela informa que mais de 10 milhões de trabalhadores são beneficiados pela medida.
0: A lei garante tanto a devolução automática dos 583 dias, quase 2 anos da vida funcional, dos servidores públicos do Brasil inteiro, pelo artigo 3º. Não precisa de uma lei no âmbito municipal ou estadual para que esse direito seja alcançado por cada servidor. E também garante o recálculo de todo o salário dos servidores públicos, retroativamente. O CN Cavalcante acrescenta que prefeituras e estados já começaram a aplicar a norma. A parlamentar considera que a nova lei restaura direitos funcionais suspensos durante a pandemia. Termina agora a sessão especial do Jornal Câmara dos Deputados, produzida e apresentada pela Rádio Câmara de Brasília, em parceria com a Rádio Câmara de Sete Lagoas, integrante da Rede Câmara de Rádio.
2: Eu agradeço a Marcela e a toda a equipe da Câmara de Vereadores de Sete Lagoas pelo excelente trabalho conjunto.
0: Obrigada, Câmara dos Deputados, por essa oportunidade. Este programa teve trabalhos técnicos de Marinho Magalhães e apresentação de Márcio Aquiles Tarde e Marcela Pontes. Boa noite.
2: Muito boa noite. O Jornal Câmara dos Deputados volta na segunda-feira. Final de semana.

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